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Estamos aqui a falar de princípios básicos da humanidade, direitos humanos, e portanto é de facto uma das minhas grandes preocupações. Só tenho que olhar com seriedade, com coragem para esses modelos. Mas temos que olhar com seriedade, porque é muito difícil pensar que o problema. Eu acho que é impossível. Acho que ninguém pode pensar que isto vai resolver por si.

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0: Eu daqui ao Papillon, só para dizer que não posso atender neste momento, mas se quiseres, manda uma mensagem no WhatsApp.
1: Após o sinal, por favor, grave a sua mensagem.
2: Parceiro, foda, vai ficar foda esse som ali, mano. É o seguinte, o centro do barato, o nome dessa música aí vai ser Eminência Parda, tá ligado? Eminência Parda, ela é uma expressão francesa que significa alguma coisa parecida com o lugar da onde emana o poder de verdade, que não é o poder oficial, tá ligado? Então eu tô viajando numa ideia de grandeza mesmo, de grandeza dos pretos, tá ligado? Reescrevendo a história através do que nós faz, sacou? Então é tipo como se nós colocasse toda a história oficial em xeque, tá ligado? A partir do momento que a gente vence, tá ligado? Então pira nessa parada, sacou? Viaja nesse caminho aí, mano. Fico ansiosão aí pra ouvir o que você vai fazer aí, mano. Valeu mesmo. Bom trabalho!

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Porque niggas, eles falam bué com rap é isto e o rap é aquilo, mas eles não sabem o que é o rap enquanto não vierem nas streets, não sei. 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Queres ouvir rap, tu queres ouvir the real shit, tens que vir aqui nas zonas, estás a ver?

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0: Marcas.
1: Onde é que eles têm o amor à arte que nós temos lá no nosso grupo dramático? Prepare, nós para representar, montamos as peças, pintamos os cenários. Nas horas de folga, essa é a arte. 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
2: Oh, quer dizer, nós é que somos os verdadeiros artistas.
1: Artistas como a grande.

0: Como é que é, pessoal? Daqui Lazy. Só para deixar aí o props à Hip Hop Rádio por estar a fazer acontecer. Siga aí, meu people.
1: Yeah. Tu get ondas, mano.

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0: Como é que é, pessoal? Daqui Cristo Man, mandar aquele grande abraço para os meus putos da Hip Hop Rádio. Os homens estão com força, estão com dicas. Saudações aqui do Hip Hop Algarvio. Siga!
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0: Oh, já é a segunda vez que eu ligo para esse neném. Segunda ou terceira?
1: Já, mas tenta ligar no WhatsApp.
0: Já liguei. Espera aí, vou ligar de novo. Já liguei.

0: fim acertou na mosca, mano.
1: É muito rígido esse dread. Yeah.
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1: Manada.

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0: Ora, voltei só para cortar com que. 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

0: caminho. 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Um bocadinho mais.
1: Parabéns, pois. Parabéns.

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1: Tudo se discute neste mundo. Menos uma única coisa que não se discute. Não se discute a democracia. A democracia está aí. Como se fosse uma espécie de santa de altar. De quem já não se esperam milagres. É uma democracia sequestrada, condicionada, amputada.

O poder de cada um de nós limita-se a tirar um governo de que não gosta e a pôr outro de que talvez venha a gostar. Nada mais. Mas as grandes decisões são tomadas numa outra esfera. E todos sabemos qual é.

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0: Como é que é, Dilas? Viste a minha mensagem? É, mano, antes que acabem contigo, acaba com eles. É, Dilas, acaba com eles. É para acabar com eles.
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1: Estás à espera do quê? 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

0: Mano, tens de deixar de ser assim, bro. Tens que lhe dar mesmo o toque, mano. Mesmo direto, straight, boy. Niggas podem ficar sentidos, ficar ofendidos, mas, boy, tens de dar o papo straight. É a tua cena, mano.
1: É um fake.

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0: Então,
1: estás
0: bem, bem, mano?
1: Estás bem, bro?
0: Já, estou fixe, mano.
1: Se não como fosse... Tá? Desculpa lá incomodar, bro. Desculpa lá incomodar. É que eu tinha mesmo que dizer que eu curto bem da tua música. Estou sempre a ouvir o teu álbum, eu estou. Já estou isso há bué tempo.
0: Ok, mano. Valeu.
1: Bro, se não fosse muito incomodado, para tirar uma foto bem rápido.
0: Não, não dá, não. Bora aí.
1: Obrigado, obrigado.
0: É, mano.
1: Tenho.
0: Valeu, mano. Como é que chamas?
1: Eu chamo Marco.
0: Marco, valeu, mano.
1: Obrigadão, obrigadão. Yeah.
2: 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Mas ainda há muita gente na fila, tem que ser profissional. Porque ser profissional era o que o Johnny faria. E diria que só pão para quem mete a mão na farinha. Meu pai também sonhava, ele acreditava. Com a força do trabalho um dia a gente triunfaria. O que eu queria era provar-lhe que também era capaz de ter o meu próprio sonho e do meu sonho ir atrás. Mostrar que esta estrada que eu escolhi também dá para chegar à prosperidade, amor e paz. Mas que provar era poder sentar com ele à mesa para celebrar a proeza de sair da pobreza. Depois de pagar as despesas, baixar as defesas e com franqueza resolver as nossas desavenças. Dizer que no fundo ele foi razão para eu meter prego a fundo, razão para não me ter tornado mais um vagabundo, razão para ter valores para me guiar por este mundo, razão para ter o caráter que o diabo não confunde. 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

0: 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The N-U-N-O 2011, yeah. 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Nascido e criado na Rentela,
1: Chacas,
0: 1984.
1: Yeah.
0: A vida era bela, mano. Aqueles tempos 90.
1: God damn, man.
0: Yeah.

0: mano. Tempos passados, é o nome desta música, já. Sei que em todo o bairro tem um drama, muitas histórias, muitos bairros, mas o drama gira sempre à volta do mesmo drama, mano. Os tempos mudam, mano. As pessoas mudam, mano. A mentalidade muda. DJ.
1: DNUNO, sempre na rap.

0: conduzir o carro.
1: Está bem, mas já sabes conduzir.
0: Sim.
1: E quem é que te ensinou a conduzir?
0: Aprendi sozinho.
1: Oh, aprender sozinho? Como assim?
0: Eu me aprendi na televisão.
1: Ah, ok. Então, como já viste muitas pessoas a conduzir na televisão, achas que consegues conduzir o carro do pai?
0: Sim.
1: Ai, ai. Ok. Então vá, sobe aqui no colo do pai.
0: A sério?
1: Sim, pronto, vá. Já que sabes conduzir, então agora acelera. Diz lá assim: acelera, carro.
0: Acelera, carro.
1: Boa.
0: Acelera,
1: Boa.
0: carro. Acelera, carro.
1: Boa. Agora vira. Agora vira para a direita. Força nos braços, força, vira, vira, boa. Boa. Acelera mais um bocadinho. Agora trava. Trava, trava, trava, trava. Olha a parede, olha a parede. Então não disseste que já sabias conduzir? Ai, ai. Queres ir outra vez? Não? Pois. Tu ainda és uma criança para conduzir, filho. Ainda tens muito que aprender. Mas vá, quando fores mais velho, um homem feito, nesse dia o pai promete que te ensina a conduzir, está bem?
0: Tá
1: Sim?
0: bem.
1: Já passou? Certeza que já passou. Olha, que eu não sei se já passou, mas fico esperto, já queria conduzir, né, meu bebezão? Como é que é, pessoal? Aqui na Barraco 27, a mandar grande props aí à Hip Hop Rádio, sempre no apoio. One Love, um abraço.

Como é que é? 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Ei, ei.

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1: Yau. Quer dizer, há autores e as coisas que te interessam ver? Ou...
2: É, pouca coisa. Portanto, isto agora está cheio de papagaios. Eu gosto de papagaio este, papagaio aquele. Já não tem graça.

0: Quais são as perspectivas que tu achas que um homem como tu, sem compromissos, no sentido do comercial, como é que tu vais poder subsistir em Portugal, sabendo nós que as possibilidades são tão poucas?
1: Como é que Portugal vai subsistir sem mim?
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0: Diluvio. 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

E que está tudo, pessoal. Olha aí o sonoro do Chip e do Zoo, mano. Os dois maiores leprosos de Portugal continental, filho. Mas fizeram um sonoro que até andas de lado.

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0: tarde. Não sei se me está a ouvir bem.
1: Sim, sim, eu ouço muito bem.
0: Melhor, em primeiro lugar, quero enviar saudações à senhora. Eu sou um espectador assíduo do vosso excelente programa. E era para dizer que a senhora é boa como ao milho. Se eu posso bater uma punheta enquanto a senhora fala ao telefone, não sei se é possível. Bater uma punheta e a senhora fala ao telefone.
1: Bom, parece que este é um programa em direto, onde as opiniões dos telespectadores são válidos. Não é o caso deste telespectador. Vamos seguir-se em frente, ouvir opiniões um pouco mais construtivas.
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Porque niggas, eles falam bué que o rap é isto e o rap é aquilo, mas eles não sabem o que é o rap enquanto não vierem nas streets, não sei. 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
1: Yeah.

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aquele clima que dá apetite. Nós já sofremos de apetite mesmo sem clima. Agora imagina com clima, filha da gorda. Hoje tem que ter muito cuidado, porque hoje depois com esse clima as palavras normais viram diferentes, estás a ver? Porque quando você já está com apetite no ponto, a tua colega não pode mais passar na tua frente e falar, ai, apetece me chupar qualquer coisa. Você começa a pensar já, vão te engravidar e não vão te assumir, estás a ver? Então é preciso ter cuidado por causa do clima, estás a ver? Você já sabe.

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0: Estou te puxando, tu! Deita!
1: Quem tiver de bobeira vai morrer, tá ligado?
0: Vai!
1: Ei! Não olha pra mim não, caralho! Tu quer morrer, filha da puta?
0: Tu também, quem tá se fazendo?
1: Eu tô querendo a grana, não tô brincando não! Eu vou passar geral, maluco!
0: Poxão, tu!
1: Doidão, mano!

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1: No.
2: Are you a rich man?
1: When you mean rich, what do you mean?
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1: Because you shall make you rich? 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My riches is life.
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E alguém dizer-me que é Rosário parece as mulheres mais belas de todos os tempos. 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

0: Que informação dramática.
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0: Isto é fuga, é só conversas.
1: O meu nome é Max Oliveira.
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1: Yeah, yeah, yeah.
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1: Yeah, yeah. 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
7: Yeah.

Yeah. Já começa a ser preocupante. 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Pessoal, curtiste? Sentiste? E façam muito barulho aqui para os meus boys, o Wet Bad Gang, que vieram aqui ver o meu concerto.

0: trouxe o link externo.
1: Não,
2: Tá aqui, meu troco. Tá aqui mesmo.
3: Aí se desmontas?
4: Isso,
5: não,
4: esta cena
5: é
4: coisa de
5: prego,
4: estás a ver?
5: Olha, a chavala de chute também
6: veio. Olha, sabes mesmo bem o meu docinho?
5: Olha, é mesmo bom.
6: O alinhamento.
7: Bro, não bebas isto, bro.
6: Tá bem. Combinadíssimo.
5: Falou para nós, vê lá.
6: Tá certo, obrigado.
5: Ó, meu, tá dando aqui, tá na rádio.
8: Vistos, é a sua vez.
5: Não sei se não me deixa de cantar.
9: Era aquele que
10: é a minha frente. Ei, homem, só queria fazer uma.

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0: A esquerda para a direita.
1: Onde é que ele está?
2: Todos os lados podem ser possíveis.
1: Claro, mano. Fogo. 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
2: Ouvi!
3: Ele está todo com medo, mano.
2: João.
4: Virtus.
2: Johnny.

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0: lado.
1: Ah, é? Moras aqui?
2: Sim, moro aqui há mais ou menos 3 anos.
1: Ah, ok, ok.
2: Pronto, esta é a minha casa, estás à vontade. É como se fosse tua.
0: Ah, obrigado.

0: espera, espera.
1: Tá, foi fácil.
0: O preservativo incomoda-me. Está-me a doer. Acontece-me imensas vezes.
1: Queres que eu faça alguma coisa? O que é que eu faço?
0: Quero que tires.
1: Vou comprar o preservativo agora no céu.
0: Vá lá, tira.
1: Não, deixa disso.
0: Vamos
1: não...
0: acabar isto.
1: Ah, não vou fazer isso, não tem sentido.
0: Estou cheia de vontade.
1: Não, não vou fazer isso.
0: Não complica.
1: Não vais insistir, não vale
0: a pena. Não te preocupes, não vai acontecer nada.
1: Eu não vou fazer isso, Vanessa. Eu não vou fazer isso.
0: Vá lá.
1: Não.
0: Vá lá,
1: não,
0: vá lá, tira.
1: Não.
0: Valete.
1: Não.
0: Estou toda excitada, vá lá.
1: Não vale a pena, não faça isso.
0: Deixa. Não há problema nenhum.
1: Não, foda-se. Não, não vou fazer. Não tem sentido.

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0: Ei, amiga, chega apaixonado. Assim
1: Apaixonado,
0: não
1: pá.
0: dá, amiga.
1: Oh.
0: Tu que tinhas dicas bem poderosas, agora vê a dama já está em love, já está com histórias de amor também.
1: Não, pô, achas que um homem está em love assim também, pô? Oh, boy, então pera só. Então vou-te

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0: tarde. Não sei se me está a ouvir bem.
1: Sim, sim, eu ouço muito bem.
0: Melhor, em primeiro lugar, quero enviar saudações à senhora. Eu sou um espectador assíduo do vosso excelente programa. E era para dizer que a senhora é boa como ao milho. Se eu posso bater uma punheta enquanto a senhora fala ao telefone. Não sei se é possível. Bater uma punheta e a senhora falar ao telefone.
1: Bom, parece que este é um programa em direto, onde as opiniões dos telespectadores são válidos. Não é o caso deste telespectador. Vamos seguir-se em frente, ouvir opiniões um pouco mais construtivas.

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1: É conhecido no bairro da Cruz Vermelha como o rapper Plutónio. Ficou ferido no membro inferior esquerdo e teve de ser assistido no Hospital de Cascais.

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um homem foi morto em pleno bairro da Cruz Vermelha. Outro ajuste de contas poderá ter estado na origem dos incidentes da madrugada desta segunda-feira. O bairro da Cruz Vermelha é um dos locais mais problemáticos da área da Grande Lisboa.

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Neste mundo, menos uma única coisa que não se discute. Não se discute a democracia. A democracia está aí, como se fosse uma espécie de santa de altar, de quem já não se esperam milagres. É uma democracia sequestrada, condicionada, amputada.

0: dever de cada um de nós limita-se a tirar um governo de que não gosta e a pôr outro de que talvez venha a gostar. Nada mais. Mas as grandes decisões são tomadas numa outra esfera. E todos sabemos qual é.
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Dizem que, apesar de o mundo estar a caminhar para um lugar estranho, a configurar-se de uma forma difícil e indecifrável em todos os sentidos, devemos ainda acreditar nas pessoas, devemos acreditar no amor, na família, seja lá o que isso for, porque para muitas pessoas a família não é definida a partir dos laços de sangue, e que devemos acreditar na capacidade e na possibilidade da arte para nos redimir, para nos resgatar da vidinha, como dizia Ónio, porque acho que a arte tem precisamente essa capacidade de nos fazer deslumbrar e acreditar.

0: quero acreditar que, apesar disto tudo e da embrulhada em que nós nos estamos a meter, há ainda pessoas em número suficiente para nos fazer acreditar naquilo que são os valores essenciais e que são comuns a todas as religiões. Fazer com que a arte nos resgate e nos abra os horizontes e o pensamento para a vida.
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Tato, capacidade de tocar, sentir através da pele, capacidade de sentir calor e frio, dor, o conforto, tocar o que é palpável, tocar no coração e na alma, tocar nas pessoas, sentir-se ligado, conexão, tenta, consegues sentir?

0: nas puras, depois de ouvir esse som. Então, o que é que vocês acharam?
1: Pá, eu acho que é uma música de drogado.
2: Eles só querem isso hoje em dia.
1: Tipo, eu quero ouvir drogas.
3: Um pouco descontroladas, quase. É não ter um controle desse dragão. E tá ficar vermelho, é muito forte.

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0: Dado mais por demais coração, condição absoluta no limiar do obstinadamente. Esculpindo frases ao sabor da inspiração, revestidas por minimal batida envolvente, construindo fortalezas muralhadas de emoção, provocando aqui e ali a moralidade vigente. E se de repente o sonho ganha asas de vulcão, derramando palavras e punhais principalmente, requerendo seguramente mais que uma audição, o que é, por vezes, não existe, mas sim aquilo que se pressente. Após longas e repetidas noites de agitação, o resultado surge, emergente, esvai-se a permanente inquietação. 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
1: Alô, Sam.
2: Estou a
1: ver,
2: Sam.
1: Estou a
2: ver. Estou, rapaz.
1: Samuel,
2: és um gajo difícil de apanhar. Tenho andado atrás de ti pai há duas semanas. Queria mesmo confirmar contigo a tua presença como cabeça de cartaz no campeonato de breakdance.
3: Estamos a preparar alguns festivais agora para o verão.

0: estava a ligar porque nós na sexta-feira depois estivemos a ouvir o teu disco e gostámos imenso. E achamos de facto que tem bastantes possibilidades para explorar, sobretudo lá fora. E gostaríamos de assinar um contrato contigo e começar a trabalhar sobre este disco.
1: Epá, estou quase a andar de joelhos para te pedir para falares comigo ou para conseguir falar contigo, para ver se conseguimos que tu atuasses lá no próximo sábado. Pá, temos a publicidade toda para meter cá fora e queríamos
2: muito que pudesses intervir no programa Prova Oral sobre o futuro da música portuguesa.
3: Como é que é, pessoal? Daqui Lazy. 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

0: dinheiro.
1: Epá, desaparece da minha vida.
0: Contas. E eu? Tu nunca mais olhaste para mim, André.
1: Não quero mais nada contigo. Só queres saber de bebida.
0: Para mim já deu o que tinha a dar.
1: Fumo.
0: Eu vou seguir a minha vida porque tu não vales nada. Estou mesmo farto, gritas. Metes-me nojo.
1: Pá, sério, olha, sai.
2: Não sei.

0: Mano, está mesmo mal, pá. Estamos a voltar aos tempos da ditadura.
1: Podes crer, meu. Há cada vez mais desemprego, precariedade. Olha, que eu assim não sei onde é que vamos parar.
0: Sei eu, mano. Já nem com cartazes e palavras. O povo tem que agir, mano. Sem medo.

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1: I'm here to kill you.
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0: Não considero-me bom na minha atitude de não comprometer os meus princípios e ter uma atitude que não está rendida de tudo o que o sistema me pede para fazer, do reto na mão e pedindo para fazer os anúncios todos e mais alguns.
1: Claro.
0: É, principalmente manter-te fiel àquilo que tu eras no início, ou seja, e isso

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0: Yeah, de N-U-N-O, 2011, yeah. 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
1: Chacas,
0: 1984.
1: Yeah,
0: a vida era bela, mano. Aqueles tempos 90,
1: God damn, mano.
0: Yeah.

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0: Vai, era com força, mas não era com
1: dor. É que já não tenho mais nada a ficar de cor.
2: Vem cá,
0: não, estou com febre. Quero uma tarde.
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dar um grande abraço desde já a todo o pessoal do Zamejar, desde os mais velhos até aos mais novos, a todos aqueles que já partiram e aqueles que ainda estão para nascer. Um bem-aja.

0: e há autores e as coisas que te interessam ver.
1: É pouca coisa, portanto, isto agora está cheio de papagaios, este papagaio, aquele, já não tem graça.

0: Quais são as perspectivas que tu achas que um homem como tu, sem compromissos, no sentido do comercial, como é que tu vais poder subsistir em Portugal, sabendo nós que as possibilidades são tão poucas?
1: Como é que Portugal vai subsistir sem mim?

0: conduzir o carro.
1: Queres conduzir o quê?
0: Conduzir o carro.
1: Está bem, mas já sabes conduzir?
0: Sim.
1: E quem é que te ensinou a conduzir?
0: Aprendi sozinho.
1: Oh, aprendeste sozinho? Como assim?
0: Eu me aprendi na televisão.
1: Ah, ok. Então, como já viste muitas pessoas a conduzir na televisão, achas que consegues conduzir o carro do pai?
0: Sim.
1: Ai, ai. Ok. Então vá, sobe aqui no colo do pai.
0: A sério?
1: Sim. Pronto, vá. Já que sabes conduzir, então agora acelera. Diz lá assim, acelera carro.
0: Acelera carro.
1: Boa.
0: Acelera carro.
1: Boa.
0: Acelera carro.
1: Boa. Agora vira. Agora vira para a direita. Força nos braços. Força. Vira, vira. Boa.
0: Força. Força.
1: Boa. Acelera mais um bocadinho.
0: Yeah.
1: Oh, oh, agora trava. Trava, trava, trava, trava. Olha a parede. Olha a parede. Olha a parede. Trava. Então não disseste que já sabias conduzir? Ai, ai. Queres ir outra vez? Não? Pois... Tu ainda és uma criança para conduzir, filho. Ainda tens muito que aprender. Mas vá, quando fores mais velho, um homem feito, nesse dia o pai promete que te ensina a conduzir, está bem?
0: Está bem.
1: Sim? Já passou? Certeza que já passou. Olha, que eu não sei se já passou, mas fico esperto, já queria conduzir, né, meu bebezão?

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